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1: Cielo está despejado, la humedad 58%. En Mar del Plata, 13 grados 4 décimas, allí nos escuchás en la 96.5.
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1: 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El presidente llegó al establecimiento junto a su esposa, el vicepresidente Geraldo Alquimín y funcionarios.
2: 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Yo, ganhando as eleições, eu vou propor para o ano que vem uma reforma no Poder Judiciário. E também tem que ter uma reforma na política. Eu quero fazer a próxima reforma. Eu quero definir o tempo de mandato de um ministro da Suprema Corte.
1: Además, Lula da Silva chamou a votar pensando em as próximas gerações.
2: Nós conseguimos recuperar o Brasil, controlar a inflação, voltar ao crescimento, aumentar o salário mínimo, fazer uma verdadeira revolução na educação desse país, porque nunca se fez e ainda falta muito. Nós precisamos fazer o dobro do que fizemos para que a gente possa fazer com que o Brasil tenha certeza de que o seu futuro estará garantido. O Brasil não irá para frente facilitando a venda de armas. O Brasil irá para frente facilitando a distribuição de livros didáticos nas escolas. O Brasil vai para frente com seriedade, com comportamento de caráter, de dignidade dos seus governantes. Portanto, o jogo está jogado. E vamos ver que tipo de Brasil.